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1: 21 horas e 38 minutos.

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0: 21 horas e 59 minutos.
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2: Mas com certeza, galera, dança e balança com o DJ Nego Gilson. Bom dia, rapaziada. E aí, tranquilo? Beleza? Muito prazer. Aqui é DJ Nego Gilson e esse é o programa Movimento Hip Hop DF, parte 2 do mês de junho, né?

vou, porque vai ser uma noite espetacular. Tá bom? Também quer lembrar você que é o seguinte, manda agora sua mensagem no 619-9420-9260. 619-9420-9260. Manda um alô pra sua galera e faz a festa aqui junto com a gente. Gente, ei, tô feliz, viu? Obrigado, tá? Obrigado, senhor. Obrigado, meu Deus. Obrigado, ouvinte. A gente chegou a quase 10 mil ouvintes durante o mês de abril. Espero que esse mês de junho, já que é um mês de festas, mês romântico, a gente chega lá a uns 12 mil, né? Pra Deus nada é possível, não é verdade? Então tá certo. Olha, a gente já começa hoje o programa Movimento Hip Hop Refletindo. Se você tá passando por algum problema, alguma situação, bota os joelhos no chão, fala com Deus, que eu tenho certeza que Ele vai lhe responder.

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já chega a mais de 12 milhões o número de desaparecidos somente no Brasil desde a madrugada de hoje. Entre os desaparecidos estão crianças de até aproximadamente 7 anos de idade, que também desapareceram sem nenhuma explicação. Voltaremos a qualquer momento com mais informações sobre este acontecimento que já é um marco na história da humanidade.

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0: Esta é uma dedicatória para as famílias, às quais Deus enxugou as lágrimas e aceitaram as mortes. Em memória, as almas de Zeca, Gilmar, Bel, Simão, Batuqueiro, Buiú, certo, MP?
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29260, tá? 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Agora, chegou a hora de eu mandar aquele alô. Aquele alô pra lá de especial pra você. É, você que manda aí sua mensagem pra gente no 61-99420-9260. Gente, pode continuar mandando, tá bom? O telefone continua sendo o mesmo, tá? 61-99420-9260. Deixa eu mandar um alôzaço pro Mendonça, né? É Mendonça o nome dele, né? Oi, Mendonça! Ele faz esse salve, salve, Gilson. Mandei uma musa pra você aí. Na sequência de meia hora, tá? Um pedacinho dela de uma sequência de 10 segundos. Do jeito que você fala. Espero que eu seja atendido. Próximo. Beleza. Forte abraço pra você, tá? Deixa eu mandar um alôzaço aqui também pro meu amigo Santos. Já entrou aqui, né, Santos? É isso aí, locutor Santos. Também mandar um alôzaço aqui pra ele, né? Meu amigo Léo também está aqui. Valeu, Léo. Deixa eu ver aqui, mandar um alôzaço pra esse mano aqui, ó. Da operadora... 22981 31, final 66. Eu acho que ele tem aqui um recado aqui. Vamos tentar botar aqui o áudio dele no ar. Deixa eu ver se ele tá no ar. O que que ele tá dizendo aqui? Eu não tô nem aí. Se o cara tá me xingando, não tô nem aí. Eu quero saber o que que ele tá querendo aqui. E a gente vai botar o áudio dele aqui no ar. Bom dia, amigo! Ah, não tem jeito, né, produção? Eu vou ler o ar dele aqui e vou ver o que que tá dizendo aqui, tá bom? Beleza? Então deixa comigo aí. Também quero mandar uma lozaça aí, beleza? Pra ele, meu amigo Maninho Hip Hop. Alô, Maninho Hip Hop! Obrigado, tá ligado com a gente e conectado aqui no programa Líder de Audiência, que é o programa Movimento Hip Hop DF, beleza? 619-9420-9260. 619-9420-9260. Manda teu alô, manda teu salve e faz a festa aqui juntinho com a gente. E a gente já começa balançando muito, mas muito mesmo. Afasta o sofá da sala, vai, afasta. Afastou? Agora deixa o som por minha conta, que é impossível você ficar parado. Aumenta o volume.

0: Cara, só musicaço, só as boas aqui em www.movimentohiphopdf.com.br. Esse aqui é o nosso terceiro programa do mês, né, de maio de 2026 por aqui. Tá gostando, né? Tá gostando? Se prepara que tem muito mais, tá? Vai mandando suas mensagens que já a gente vai ler por aqui, tá bom? 619-9420-9260, tá bom? Tá feio denunciar com a gente? Entre em contato com a nossa produção aí no 619-9419. Já eu falo no telefone aqui pra você entrar em contato com a gente. Tá? Segura aí, já tem mais.
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2: Já estamos de volta com o nosso terceiro bloco por aqui.

69-9420-9260. 69-9420-9260. Tá a fim de mandar o site, aí mandar teu alô através do nosso site, através da nossa rádio web? Anota aí, ó. É www.movimentohiphopdf.com.br. Gente, tem uma surpresinha pra vocês em breve. Aguardem. Aliás, uma nossa que é duas, cara. Eu não vou contar agora, não. Aguarde, tá bom? Vamos lá, mais alôs por aqui. Você pode continuar aí mandando teu alô pra gente, que a gente com certeza vamos fazer de tudo pra ler a sua mensagem por aqui, tá bom? Alô, Lourdes. Lourdes, ela tá ouvindo a gente lá em Planaltina. Fala assim, DJ Leogil, estou na expectativa do flashback. Oitão do final do programa. O que que a galera pediu hoje, hein? Ô, Lourdes, peça também. Manda pra gente aí no 619-9420-9260. Olha como é que funciona. É só você mandar aí mais ou menos um pedacinho de 10 segundos de 8 músicas do qual você quer ouvir. Se a gente não tem, a gente pede nossos parceiros aí e corre atrás, tá bom? Vamos lá, DJ Abóbora. Alô, Gilson, manda alô pra mim. Sou DJ Abóbora aqui, ó, do Piauí. Tô na escuta, hein? Sou fã do programa Movimento Hip Hop DF. Enfim, de todas as programações dessa rádio web. Valeu, valeu, mano. Forte abraço pra você aí também, tá bom? Lembrando que o programa de Movimento Hip Hop DF de ponta a ponta. Ai, meu Deus, tô com... com de ponta a ponta na notícia aqui na cabeça. Não sai nunca. Gente, é o seguinte, hein? 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Alô, meu amigo André Games. Então é o seguinte, vamos de musicão por aqui, vamos? Eu quero ver a galera balançar junto com a gente. Eu vou aumentar o volume daqui, você aumenta o volume aí da sua casa também, afasta o sofá e vamos dançar e balançar juntos, sabe por quê? Porque a galera dança e balança com o DJ Nego Gilson, então vamos lá!

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0: meia-noite e 59 minutos.
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0: 1 hora e 56 minutos.
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2: 2:31.
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3: 3 horas e 9 minutos.
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Zana. 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Toda honra e toda glória ao nosso Senhor Jesus Cristo. Te pedimos a tua bênção, meu Deus. 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
2: 3 horas e 41 minutos.
3: E que Deus o tenha em um bom lugar. 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
3: Porque todo que é nascido de Deus vence o mundo, e esta é a vitória que vence o mundo, a nossa fé. 1 João, capítulo 5, versículo 4.

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não se contendo em perder, para que no momento das fraquezas saibamos nos fortalecer. 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

Tainy Rap, Servos de Cristo, no nome do Pai, do Filho e do Espírito Santo, Rap Louvor, Trindade.

0: 4:46.
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0: 5:43.
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2: 5 horas e 59 minutos. 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

0: Mulher, por que está chorando? Quem você está procurando? Seu nome é Jesus. Está escrito em Josué 1:9: O Senhor teu Deus é contigo por onde quer que andares. Reflita hoje com o texto de Anne Setas. Quando Mateus e Jéssica tentaram navegar seu barco a velas até uma baía da Flórida durante o furacão Sandy, a embarcação encalhou. Conforme as ondas quebravam ao seu redor, eles rapidamente soltaram a âncora. Ela manteve o barco a velas no lugar até que pudessem ser resgatados. Eles disseram que se não tivessem soltado a âncora, com certeza teriam perdido o barco. Sem a âncora, as ondas implacáveis teriam despedaçado a embarcação na costa. Precisamos de âncoras para nos manter seguros em nossas vidas espirituais também. Um dia, Deus chamou Josué para liderar seu povo depois da morte de Moisés. Ele lhe deu âncoras e promessas nas quais poderia confiar em momentos de dificuldade. O Senhor disse a ele: serei contigo, não te deixarei nem te desampararei. O Senhor, teu Deus, é contigo por onde quer que andares. Josué 1:5-9. Deus também deu a Josué e a seu povo o livro da lei para que o estudassem e o guardassem. Isso e a presença de Deus eram âncoras nas quais os israelitas poderiam confiar quando enfrentassem muitos desafios. Quando estamos no meio do sofrimento ou quando dúvidas ameaçam nossa fé, quais são nossas âncoras? Poderíamos começar com o livro de Josué em 1:5. Ainda que nossa fé possa parecer fraca, se estiver ancorada nas promessas de Deus e em sua presença, Ele nos manterá seguros. Quando sentimos abalados pelas tempestades, descobrimos a força da âncora. Pense nisso. Momento Fé no Criador.
1: Os céus declaram a glória de Deus e o firmamento anuncia a obra das suas mãos.
0: Ó Deus, Pai Todo-Poderoso, nós mais uma vez, milhares de ouvintes com esta voz, unidos pelo coração, estamos aqui, Pai, para dizer o quão grande és Tu, glorificar o Teu nome, glorificar a Ti, Pai, e através de Teu Filho Jesus Cristo dizer que nós queremos tê-Lo como âncora todos os dias em nossas vidas. Queremos dar total liberdade para que Cristo seja a nossa âncora nos momentos de dificuldades e nos momentos de alegria. Nos dê sabedoria, Pai, pedimos encarecidamente, para compreender tudo o que o Senhor tem reservado para nós, o Teu propósito para nossas vidas, Pai. Ó Deus, amém.
1: Que privilégio ter a mesma mão que fez o universo e espalhou as estrelas, escrevendo seu nome no livro da vida. Louve a Deus por isso e declare agora Cristo como seu Senhor e Salvador, buscando a partir daqui o perdão e uma vida correta. Deus alegra-se por todo aquele que assim desejar de todo o coração.

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0: Estamos chegando com o Jornal é Notícia. A partir de agora, tem informação no seu rádio. Sejam bem-vindos.
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2: O Ministério da Saúde anunciou a suspensão provisória da vacinação contra a dengue com o imunizante do Instituto Butantan. A decisão foi tomada após a identificação de reações adversas severas e a morte de dois pacientes. Embora o Butantan afirme que ainda não é possível determinar a relação direta com a vacina, a interrupção afeta a estratégia de imunização que estava focada em profissionais da atenção primária em todo o país, além de quatro localidades onde a vacina era aplicada em larga escala. O Instituto Butantan deve realizar novos estudos para investigar os casos e garantir a segurança da população.
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2: Ricardo Faria, CEO da Global Eggs, uma das maiores produtoras globais de ovos, afirmou que a relação entre Brasil e Estados Unidos, apesar de algumas faíscas nas manchetes, é a melhor possível no âmbito empresarial. A declaração foi feita durante o seminário econômico LEAD Estados Unidos-Brasil, em São Paulo. Faria destacou o investimento de 1,2 bilhão de seu grupo nos Estados Unidos, com a aquisição de empresas americanas, o que o tornou o segundo maior do setor. Ele ressaltou a agilidade na aprovação de operações pelo Departamento de Justiça americano, indicando uma fluidez nas relações comerciais entre os dois países.
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2: O Tribunal Regional Eleitoral de Mato Grosso e a Polícia Federal se reuniram para alinhar o planejamento das ações de segurança para as eleições gerais de 2026. O encontro teve como objetivo fortalecer a integração entre as instituições e definir estratégias para garantir a normalidade e a lisura do processo eleitoral no estado. O superintendente da Polícia Federal em Mato Grosso reforçou o compromisso da instituição, destacando que o planejamento é dinâmico e será adaptado conforme as informações repassadas pelo Tribunal Regional Eleitoral de Mato Grosso. A PF contará com um grupo de trabalho específico para crimes eleitorais, considerando as particularidades regionais, incluindo as comunidades indígenas.
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3: O Instituto Nacional de Meteorologia, INMET, emitiu um alerta para condições favoráveis a um novo episódio de El Niño. O fenômeno climático global é caracterizado por elevações nos ventos e nas temperaturas da superfície do mar sobre o Oceano Pacífico Tropical. De acordo com o INMET, um evento de El Niño ocorre quando o índice oceânico Niño relativo, RONI, se mantém igual ou superior a 0,5 graus Celsius por pelo menos 5 trimestres. Com base nos dados de maio e projeções, o primeiro trimestre a atingir esse limiar deve ser abril, maio, junho. E uma nova nota técnica será divulgada ao final da semana.
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3: O presidente do BRB, Nelson Antônio de Souza, confirmou que o Banco Estatal do Distrito Federal necessita de 8,8 bilhões de reais para fazer frente a possíveis perdas relacionadas a títulos comprados do Banco Master. O valor foi calculado após uma auditoria interna. Dos 30 bilhões em títulos adquiridos, pelo menos 8,8 bilhões podem estar perdidos, sendo que 2,6 bilhões não possuem lastro, ou seja, não há garantia real de reembolso. A expectativa é que o banco arrecade, no mínimo, mais 3 bilhões através de uma operação financeira estruturada com o BTG Pactual.
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3: O presidente norte-americano Donald Trump anunciou que os Estados Unidos irão retaliar contra o Irã após o abate de um helicóptero militar norte-americano no Estreito de Hormuz. Trump afirmou que, apesar dos dois pilotos estarem ilesos, os Estados Unidos devem responder a este ataque. A ameaça surge um dia depois de forças iranianas terem derrubado o helicóptero que operava na região estratégica do Estreito de Hormuz, uma das principais rotas mundiais para o transporte de petróleo. O incidente eleva a tensão no Oriente Médio, já em meio a conflitos na região.
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3: A Justiça suspendeu um mega leilão de energia avaliado em 515 bilhões de reais, questionando uma mudança de valor no processo. A decisão representa um revés significativo para o setor energético e para os planos do governo. Detalhes sobre os motivos exatos da suspensão e as implicações para o futuro do leilão ainda estão sendo apurados. A medida judicial pode atrasar importantes investimentos e a expansão da infraestrutura energética no país.
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4: O Ministério Público e a Polícia Civil de São Paulo realizaram nesta terça-feira a Operação Infiltrados, que apura a participação de um investigador em um plano para matar um promotor paulista. foram cumpridos 3 mandados de prisão e 10 de busca e apreensão nas cidades de Campinas e Cardoso. Entre os alvos estão o chefe dos investigadores de uma delegacia da Polícia Civil de Campinas, um ex-policial civil, um ex-estagiário do Ministério Público e um policial penal. Os agentes também fizeram buscas em residências e escritórios de advocacia. A investigação apura a infiltração de membros do PCC, o primeiro comando da capital, no Ministério Público, além de crimes de corrupção, extorsão e violação de sigilo funcional. A operação é um desdobramento de 2 outras, a Pronta Resposta e a Off-White, ambas deflagradas em agosto de 2025, e apontaram um plano do PCC para matar o promotor de justiça, Amaury Silveira Filho. O Ministério Público descobriu que uma semana antes da operação, o responsável pela execução do plano havia se encontrado com o chefe dos investigadores da Delegacia de Investigações sobre Entorpecentes de Campinas. Inclusive, foram localizados vídeos que mostram o encontro. O Ministério Público investiga se informações privilegiadas e sensíveis foram repassadas ao criminoso. Em outra frente, o MP descobriu que um dos principais membros do PCC estava sendo vítima de extorsão por um estagiário do próprio Ministério Público. O estudante, meses antes, teria se infiltrado propositalmente em uma das promotorias de justiça criminal de Campinas com fins criminosos. O estagiário usou bancos de dados e sistemas de pesquisa e, contando com o auxílio de outros agentes públicos, teria identificado criminosos com alto poder econômico. Dessa forma, ele atuava para extorquir dinheiro em troca de suposta proteção nas investigações.
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5: O pai do menino Henri Borel, Leniel Borel, entrou com recurso nesta segunda-feira pedindo a anulação do julgamento que concedeu perdão judicial a Monique Medeiros, mãe da criança. No último dia 4 de junho, a juíza Elizabeth Louro, que presidiu o julgamento dos acusados de matar Henri Borel, de 4 anos, em 2021, no segundo tribunal do júri, concedeu o perdão judicial a Monique Medeiros. O júri havia decidido desclassificar a acusação de homicídio intencional para homicídio culposo, quando não há intenção de matar, e condená-la pelo crime de tortura por omissão. Ao aplicar o perdão judicial, a juíza justificou que Monique já sofreu castigo severo o suficiente. Monique foi sentenciada a 1 ano e 4 meses de detenção pelo crime de tortura e, como já vinha cumprindo prisão preventiva, a pena foi considerada encerrada. A defesa de Leniel Borel argumenta que os jurados já haviam reconhecido a materialidade e a autoria atribuídas a Monique, bem como rejeitado a tese apresentada pela defesa. Segundo o recurso, o perdão judicial impede a identificação inequívoca da real manifestação do conselho de sentença. A defesa requer a realização de novo júri. De acordo com o promotor de justiça, Fábio Vieira, que atuou no júri, o Ministério Público recorreu da decisão, uma vez que Monique foi considerada responsável pela morte dolosa de Henri e que, portanto, ela também deveria ter sido condenada pelo homicídio doloso. A defesa de Jairinho também apresentou recurso nesta segunda-feira contra a condenação do réu. Os advogados alegam parcialidade da juíza Elizabeth Louro. O ex-vereador Jairo Souza Santos Júnior, o doutor Jairinho, foi condenado a 43 anos, 9 meses e 20 dias de prisão pela morte de Henri Borel, de 4 anos, ocorrida em 8 de março de 2021. Os advogados que atuam na defesa de Monique ressaltaram em nota que o julgamento foi pautado pela análise das provas produzidas na instrução processual, dentro das regras que regem o procedimento do júri popular.
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6: Pesquisadores da Universidade Federal do Rio de Janeiro descreveram uma nova espécie de marsupial exclusiva da Baixada Litorânea e do litoral norte fluminense, a cuíca de 3 listras do Rio de Janeiro. A pesquisa foi publicada na revista internacional Journal of Mammalogy, ligada à Universidade de Oxford, no Reino Unido. A nova espécie foi encontrada em um dos últimos fragmentos de Mata Atlântica, em Cabiúnas, no município de Macaé, ao norte fluminense. O professor do Programa de Pós-Graduação em Ciências Ambientais e Conservação da UFRJ, orientador do estudo, Pablo Gonçalves, explica a cronologia da descoberta.
7: A gente fez um trabalho lá em 2010, 2011, e a gente detectou os primeiros exemplares e a gente, na época, não achava nada de especial, né? Porque a gente, existem outras cuicas de 3 litros, outras espécies já descritas há mais tempo. A gente achava que esses exemplares pertenciam a alguma espécie já conhecida, já bem estudada. Foram os estudos genéticos que apontaram esse bicho de Cabiúnas como bem diferente do resto das cuicas de 3 litros da Mata Atlântica, né? Do Sudeste.
6: Além das características genéticas, o marsupial, que pesa algumas dezenas de gramas e se alimenta principalmente de insetos, possui um padrão de listras diferente. Segundo os pesquisadores, a listra preta do meio das suas costas é mais curta e desaparece antes de chegar ao focinho. Outras nuances, como o formato do crânio e a dentição, também foram determinantes para a descrição da nova espécie. Segundo as análises, foi constatado que este marsupial surgiu há 1,78 milhão de anos, durante o período Pleistoceno. Para o professor, a espécie esteve escondida da ciência durante todo esse tempo por conta da falta de estudos em determinadas localidades.
7: Esses estudos, a maioria deles estão restritos às regiões dos parques nacionais, da Serra dos Órgãos, Parque Nacional de Itatiaia. Então, assim, regiões mais distantes da capital ainda são relativamente remotas, especialmente em termos de estudos como esse, né? Zoológicos, taxonômicos. O que é verdade para boa parte do Brasil, né? Várias regiões do Brasil muito pouco estudadas e que basta a gente investir, né, em ciência nesses lugares que novas espécies aparecerão.
6: A equipe de pesquisa também foi composta por duas egressas do mestrado do PPG-SIAC da UFRJ, Isabelle Chagas Vilela Borges e Karina Azevedo Oliveira Silva. Segundo as cientistas, o tempo de origem desta cuíca coincide com a de outros mamíferos, como o mico-leão dourado e a preguiça de coleira do Sudeste, o que reforça a ideia de que o local funcionou como um tipo de berçário evolutivo único. No entanto, o estudo também acende um alerta para a necessidade de conservação da espécie, já que ela ainda não foi registrada em unidades de conservação de proteção integral. A mata onde ela reside está próxima a grandes empreendimentos industriais, como o terminal Cabiúnas de óleo e gás e rodovias de fluxo intenso, como a BR-101. Segundo Pablo Gonçalves, áreas de baixada da Mata Atlântica, como a de Cabiúnas, são os locais mais desmatados. Daí vem a necessidade de implementar medidas de parceria entre os setores público e privado.
7: A proposta seria a gente investir na criação de reservas particulares do patrimônio natural, as chamadas RPPNs, né? Que nada impede que os proprietários continuem tendo a sua alternativa de produção econômica, mas respeitando as áreas de floresta e tentando fazer intervenções para que conectem essas áreas de floresta com outras áreas vizinhas, né? Com outros fragmentos vizinhos, né? A conectividade entre esses fragmentos também é muito importante.
6: O professor lembrou ainda que as RPPNs podem abrir oportunidades econômicas vantajosas, como o ecoturismo.
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0: o preço do petróleo registrou uma queda de mais de 2%, impulsionado pelo anúncio de uma trégua nos ataques entre Israel e Irã. A notícia trouxe um alívio temporário aos mercados globais, que acompanham de perto as tensões no Oriente Médio. Apesar do cessar-fogo acordado horas após a retomada dos bombardeios na segunda-feira, autoridades iranianas alertaram que podem retomar os ataques a Israel caso a trégua não seja respeitada em relação aos seus aliados. Novos bombardeios foram registrados ao sul do território libanês, indicando a fragilidade da situação.
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2: Em uma rara visita à Coreia do Norte, o presidente chinês Xi Jinping prometeu elevar a complicada aliança entre os dois países a novos patamares. A viagem é vista como uma tentativa de Pequim de reafirmar sua influência sobre o vizinho norte-coreano que tem se aproximado de Moscou. Xi Jinping e sua esposa foram recebidos por Kim Jong-un em uma cerimônia de boas-vindas com saudações militares e uma grande multidão. A visita ocorre em um momento de reconfiguração geopolítica, onde a China busca consolidar suas relações estratégicas na região.
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0: A Procuradoria-Geral da República deve negar a proposta de delação premiada do ex-banqueiro Daniel Vorcaro, segundo informações de bastidores. A decisão se baseia na falta de novas provas e no enfraquecimento das versões apresentadas por Vorcaro a cada nova operação sobre o caso Banco Master. Investigadores apontam que Vorcaro não tem mais acesso a documentos cruciais que poderiam corroborar sua delação, pois estes estão sob a custódia do liquidante do Banco Master. A Polícia Federal já havia recusado uma primeira proposta e a PGR considera a aceitação improvável, sem fatos completamente novos e comprovados.
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3: A reitoria da Universidade de São Paulo denunciou que um grupo de manifestantes encapuzados invadiu os blocos da administração central na noite de segunda-feira, agredindo guardas universitários. A invasão ocorreu no mesmo dia em que o Diretório Central dos Estudantes recomendou o fim da greve, que já dura 54 dias. Segundo a universidade, os invasores estavam armados com pedaços de pau e rojões, resultando em 3 agentes gravemente feridos. 6 jovens foram detidos pela Polícia Militar e a perícia constatou danos a imóveis e equipamentos. O caso foi registrado como lesão corporal grave e dano ao patrimônio público.
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2: O partido do primeiro-ministro armênio conquistou a vitória nas eleições legislativas realizadas em um pleito considerado crucial para o futuro do país. Os eleitores compareceram às urnas e demonstraram preferência pela abordagem pró-europeia do atual líder, sinalizando uma possível diminuição da influência de Moscou na região. Apesar do resultado, o primeiro-ministro deve manter uma postura cautelosa para não hostilizar a Rússia, um parceiro histórico. A comunidade internacional observa os desdobramentos, que podem redefinir as alianças e a política externa da Armênia.
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4: Com o avanço das redes sociais e das inteligências artificiais generativas, capazes de produzir conteúdos realistas, é cada vez maior o desafio em diferenciar o que é verdadeiro daquilo que é manipulado. Nesse cenário, agências de checagem apostam em educação midiática. Para Rafael Capa, coordenador de educação da agência Lupa, é preciso desenvolver um olhar mais crítico sobre aquilo que se consome e compartilha.
5: Se a gente pegasse um cenário midiático de 10 anos atrás e comparasse com agora, é como se tivesse acontecido uma revolução na última década. E ela continua acontecendo. A gente fez um monitoramento através de uma plataforma do Google, que é o Fact Checker, que reúne todas as checagens de diferentes lugares do mundo, né? O número de checagens, de verificações, de conteúdos utilizando IA até 31 de março deste ano já é o equivalente próximo ao conteúdo do ano inteiro de 2024. Isso porque elas aproximam, isso porque elas usam muito vídeos, elas criam, tem um carisma ali de querer falar aquilo exatamente que você quer ouvir, e aí acaba que a obra é muito mais rebuscada do que as montagens e cortes de vídeos que a gente via há pouco tempo atrás. Então é um cenário que demanda muita cautela e muito letramento midiático.
4: Segundo Rafael Capa, questionar a origem do conteúdo e buscar informações confiáveis são passos essenciais.
5: Recebeu um vídeo? Vai na rede da pessoa que aparece nesse vídeo para ver se esse vídeo é verdadeiro, se ela realmente postou na rede dela, se é ela falando. Muitas vezes é uma montagem de um outro vídeo que não tem nada a ver. Recebeu um texto? Veja a data do texto, às vezes é uma notícia antiga sendo colocada como nova. Veja o site, tem um site ali que tem um padrão de reconhecimento jornalístico, já ganhou prêmio. Veja a fonte, os repórteres ali têm contas públicas, onde você pode ver se aquela fonte realmente existe, se aquele repórter ali está sendo aquela matéria realmente existe ou se é só uma invenção para propagar a desinformação, né? Então, são algumas pequenas dicas do dia a dia que, se cada um fizer um pouquinho, a gente consegue interromper essa indústria da desinformação.
4: Em Vitória da Conquista, o projeto Xereta, do curso de jornalismo da Universidade Estadual do Sudoeste da Bahia, realiza checagem sobre publicações das redes sociais. A verificação inclui consulta à base de dados, portais de transparência e contato com as fontes das informações. Segundo a professora Carmen Carvalho, que coordena o projeto, a ideia é fortalecer o debate público com informação verificada.
6: Então a gente faz esse trabalho aqui de segunda a sexta-feira na Universidade Estadual do Sudoeste da Bahia. Nós temos aqui um laboratório onde estão 10 estudantes. O conteúdo checado nos chega a partir do telefone que o site Salvador tem disponibilizado para que as pessoas mandem os conteúdos para serem checados e também pelo nosso acompanhamento do que está circulando na região, que a gente entende que tem ali um indício de mentira, de descontextualização. Então, nós recebemos conteúdo e também estamos acompanhando o que está circulando aqui para a gente fazer a checagem.
4: Além de desmentir conteúdos falsos, o projeto de checagem também busca formar leitores mais críticos. Para a professora Carmen Carvalho, o combate à desinformação é uma responsabilidade coletiva e o jornalismo tem papel fundamental neste processo.
7: 6:41.
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0: tô na área, bem-vindos, bom dia, bom dia, bom dia, é o show da manhã na área, J. Luna, sua boa comunicação, vamos juntos, se você ligadinho, sempre com a melhor playlist musical, notícias, bastidores, tudo isso aqui. E você, o The Best, o melhor ouvinte, chega mais, aumenta o volume, vem com as melhores, show da manhã, tamo ao vivo e também com você, chegamos pessoal. É hora da alegria.
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0: Mais um bloco legal no seu Super Show da Manhã. Ótimo dia pra você no trabalho, em casa, onde estiver, de folga, de lazer. Tamo junto e misturado na melhor programação no seu Show da Manhã. Já já vou retornar com muito mais e ainda trazer o seu horóscopo, o guia astral que você sempre espera aqui no Show da Manhã. Até já, já volto. 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
4: 7 horas, em ponto.
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1: Show da manhã, incrível! Essa foi top, hein? Recordamos e você ligadinho com a programação. Bora curtir as melhores? Chega mais! Daqui a pouco vou voltar, vou trazer indicações. O pessoal tá no trabalho aí, na obra, curtindo a melhor. Tamo junto e misturado na primeira. E também vou trazer horóscopo. Se liga, já já! Tô de volta.

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4: 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Bora curtir as melhores? 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

0: Esse é o seu Show da Manhã. Daqui a pouquinho eu tô de volta. JLu no comando e você daí na playlist também. Dá um toque especial, manda o seu som, a sua recordação, o seu passado, o seu sucesso. Já já vou trazer muito mais interações por aqui. Segura aí. Já volto.
1: Sete horas e 35 minutos.
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Show da manhã, muito, muita música boa. Show da manhã, recheada de música boa, notícias, bastidores, você ligado, você participando, zapeando com a gente na programação do Show da Manhã. Já já vou trazer horóscopo, só vou ali tomar um cafezinho, uma aguinha e já venho com muito mais pra você. Só molhar a palavra. Já volto, segura aí, rapidinho. 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
7: Opa, bom dia, voltamos! Você ligado com a melhor playlist publicitária e agora ao som da melhor música. É o Show da Manhã na sua companhia? Aumenta o volume aí!

0: 8:02.
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1: Oito horas e 7 minutos.
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0: Bom dia, Brasília, bom dia, Brasil. Bom dia, meu entorno, bom dia, meu Distrito Federal. São 8 horas e 14 minutos. Tivemos aqui uns probleminhas técnicos, né? Mas já resolvemos, já foi selecionado. 8 horas e mais 15 minutos. 8 e 15, estamos ao vivo, até logo mais às 9 da manhã. Nosso empenho é esse aí, tá bom? Deixar você muito bem informado nas notícias do DF em torno. 619-9420-9260. 619-9420-9260. Certinho? Tem alguma denúncia? Quer botar a boca no trombone? Tá afim aí de fazer a programação junto com a gente? Então esteja à vontade. 619-9420-9260. Hoje é dia 10. Dia 10. 10. É 10. Nota 10. Hoje é 10 de junho de 2026 por aqui. Então eu quero toda a tua atenção para as notícias de hoje, porque hoje o bicho vai pegar. É notícia em cima de notícia. Você quer saber mais mesmo o que vai acontecer? Então fica ligado por aqui, porque está no ar o programa Líder de Audiência das suas manhãs por aqui. São 8 horas e 15 minutos. 8 e 15. Está no ar o programa. Não, produção, aumenta esse volume aí, porque eu não ouvi direito. Qual é o nome do programa?
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0: Polícia Civil do Distrito Federal já articula associação criminosa especializada em furto de caminhonete. Polícia Militar resgata animais silvestres e apreende pássaros criados em cativeiros irregular. Batalhão Ambiental apreende motosserra por corte ilegal de árvores em fiscalização. Decrim prende homem em canteiros de obras por crimes contra a avó e a mãe. Acidente envolvendo ônibus e quatro carros trava o trânsito. Essa e outras matérias vocês vão ficar sabendo tudinho, tudinho, agora, hoje, neste momento, agora, aqui, ó, no programa de Ponta a Ponta na Notícia, em que já está no ar, na manhã dessa quarta-feira. Bom dia!
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0: Olá, meu nome é Gilson Mariano e esse é o programa de Ponta a Ponta na Notícia. Hoje, na manhã dessa linda, linda e maravilhosa quarta-feira, dia 10, né, de junho. Apenas chegando aí, né, 2 dias para o Dia dos Namorados. A gente quer lembrar você que vai ter o programa Cidade Love especial do Dia dos Namorados aqui, hein, a partir das 22 horas com 4 horas de duração a partir dessa sexta-feira, tá bom? Bem, nosso problema é o seguinte, é deixar você muito bem informado. E a gente já começa hoje, nessa quarta-feira, com essa matéria aqui, ó, onde a Polícia Civil do Distrito Federal já articula a associação criminosa especializada em furto, sabe de quê? De caminhonetas. É isso mesmo, gente. A Polícia Civil do Distrito Federal, por intermédio da coordenação de repressão aos crimes patrimoniais, deflagrou entre os dias 3 e 4 de junho de 2026 a Operação Caissaca. A ação policial que resultou na desarticulação de uma associação criminosa especializada na prática de furtos qualificados de caminhonetes de alto valor agregando da marca Toyota, modelos Hilux SW4. A operação integra o conjunto de medidas estratégicas adotada pela Polícia Civil do Distrito Federal para enfrentamento à subtração, né, sistemática de caminhonetes de luxo destinadas a mercados ilícitos vinculados à receptação, adulteração de sinais e identificadores, desmanches e transportes interestaduais e internacionais de veículos automotores. No curso das atividades permanentes de monitoramento, análise criminal desenvolvida pela Divisão de Repreensão a Roubos e Furtos de Veículos, a DRFV e a COPAT, os investigados identificaram veículos utilizados como apoio lógico para a consumação de 2 furtos qualificados ocorridos nos dias 1º e dia 3 de junho de 2026. A partir da consideração de elementos investigados, as equipes localizaram caminhonetes empregadas pela associação criminosa, que possui características compatíveis com os veículos habitualmente visados pelo grupo. A ação policial, ao perceber a aproximação policial e os ocupantes do automóvel, empreenderam fuga pelas vias da região administrativa do Riacho Fundo. Após acompanhamento tático, os ocupantes abandonaram o veículo e passaram a fugir. Pé. Um dos integrantes da associação criminosa foi imediatamente alcançado e detidos, né, pela equipe policiais. Durante a busca realizada no interior da caminhonete utilizada pelo grupo, foi localizado e apreendido uma arma de fogo de uso restrito com a numeração suprimida, quer dizer, raspadinha. Horas depois, em segundo integrante da organização criminosa, foi identificado, localizado e capturado na região administrativa de Samambaia. Com prosseguimento das investigações do dia 8 de junho de 2026, foi localizada uma das caminhonetes subtraídas pela associação criminosa. Até mais, durante as buscas realizadas no interior do veículo, foram localizados diversos objetos pertencentes vinculados a vítimas de delitos investigados. As apurações indicam que os investigados integra a associação criminosa estruturada a especializada, né, na subtração de caminhonetes Toyota, Hilux e SW4, mediante a emprego de equipamentos e ferramentas da natureza tecnológica, capaz de neutralizar ou superar os sistemas eletrônicos de segurança, implementando pela fabricante metodologia criminosa implante observada nesse segmento específico de criminalidade patrimonial. Presos os capturadores, homens de 28 anos e um de 33 anos de idade, sendo um deles oriundos dos estados do Maranhão, que foram autuados em flagrante pelo crime de associação criminosa, furto qualificado de veículos automotor, mediante de emprego de instrumentos e equipamentos de índole da tecnologia porte legal de arma de fogo de uso restrito e direção perigosa de veículo automotor. As investigações apontam que o indivíduo atuava de forma coordenada, especializada, na execução de furtos qualificados de caminhonetes de alto valor, agregando inserido-se em um contexto criminoso, mais relacionada à subtração, ocultação, alteração, circulação.
1: 8 horas e 25 minutos.
0: Sem dizer que os investigados foram recolhidos à diversão de controle de custódia de presos, né, da Polícia Civil do Distrito Federal. Em audiência à custódia, o Poder Judiciário converteu as prisões em flagrante prisões preventivas, reconhecido a gravidade concreta dos fatos e a necessidade de manutenção de segregação cautela. As investigações prosseguem com o objetivo de identificar todos os integrantes da cadeia criminosa, abrangendo os responsáveis pela receptação e alteração de sinais identificadores, ocultação, transporte e comercialização dos veículos subtraídos, bem como ampliar o rol das responsabilizações penais decorrentes dos fatos apurados. A Polícia Civil do Distrito Federal reforça a importância de qualquer atitude suspeita, monitoramento indevido de veículos ou movimentação incomum nas proximidades de estacionamentos e áreas residenciais, seja imediatamente comunicado às forças de segurança, contribuindo para a prevenção dos delitos e para a preservação do patrimônio da população.

Agora vamos dar um pulinho lá em Santa Maria, aonde a polícia militar do DF captura foragido após acompanhamento em mata na Santa Maria. Gente, preste atenção nessa matéria aqui. Veja só essa. Polícia militar captura foragido após acompanhamento em mata na Santa Maria. A Polícia Militar do Distrito Federal, por intermédio das equipes operacionais de Santa Maria, recapturou um foragido do sistema penitenciário da tarde desta segunda-feira, dia 8, de ação conjunta que contou com um intenso cerco de apoio aéreo do Batalhão da Aviação Operacional BAVOP. Ocorreu por volta das 12h40 na Avenida Santa Maria, na altura da CL-309. Os policiais militares até identificaram o indivíduo que cumpria pena pelo crime de roubo e se encontrar o foragido da justiça. Ao perceber a presença das equipes, o homem desobedeceu às ordens de parada e prendeu fuga em direção a uma área de mata fechada, resistindo ativamente à ação policial. Diante da tentativa de invasão, as equipes em terra estruturaram um grande circo na região. E quando a aeronave da BAVOP realizou o monitoramento e o direcionamento de perímetro, após buscas minuciosas na vegetação, o suspeito foi localizado e contido. Com ele, os militares apreenderam uma quantidade considerável de fios de energia elétrica, com índice que seriam produtos de furtos recentes. Ao chegarem os antecedentes criminais capturados, foi constatado uma extensa ficha criminal com passagens pelo crime de porte ilegal de arma de fogo, tráfico de drogas, roubo e furto. O homem foi detido e conduzido à 20ª Delegacia de Polícia, onde foram adotados todos os procedimentos legais para o cumprimento de mandato de prisão, além do registro de novos flagrantes pelo crime de furto, resistenciais e desobediência. Quer dizer, deu ruim!

A Polícia Civil do Distrito Federal já articula a Associação Criminosa Especializada em Furto, sabe de quê, gente? De caminhonetes. A Polícia Civil do Distrito Federal, por intermédio da Coordenação de Repressão aos Crimes Patrimoniais, COPATR, deflagrou entre os dias 3 e 4 de junho de 2026 a Operação Caicaça, a ação policial que resultou na desarticulação de uma associação criminosa especializada na prática de furtos qualificados de caminhonetes de alto valor, agregando de marca Toyota, modelo Hilux e SW4. A operação integra o conjunto das medidas estratégicas adotadas pela Polícia Civil do Distrito Federal para enfrentamento à subtração sistemática de caminhonetes de luxo destinado a mercados ilícitos, vinculado à receptação, adulteração de sinais e identificadores, desmanches e transportes interestaduais e internacionais de veículos automotores. É, quer dizer, deu ruim, porque esses elementozinhos agora não vão mais fazer mais isso. Sabe por quê? Porque agora estão presinhos da Silva. 8 horas e 32 minutos!

dar um pulinho. Deixa eu ver aqui. Aonde é que tá essa matéria? Ah, sim. Vamos falar sobre um resgate de animais. A Polícia Civil do Distrito Federal resgata animais silvestres e apreende pássaros criados em cativeiro irregular. É, gente. A Polícia Militar do Distrito Federal, por meio do Batalhão da Polícia Militar Ambiental, BPMA, realizou nesta última terça-feira, dia 9, portanto, ontem, as ações voltadas à proteção de fauna silvestre em combate aos crimes ambientais de regiões do Lago Norte e de Ceilândia. Durante as frentes de rádio patrulhamento ambiental, as equipes BPMA atuaram no resgate de dois animais silvestres que necessitavam de cuidados urgentes. Lá no Lago Norte, uma capivara foi localizada ferida nas proximidades de uma parada de ônibus, apresentando uma lesão na região posterior, com índice de perfuração por projétil de arma de fogo. Após contenção segura, o animal foi encaminhado ao Hospital Veterinário Zoológico de Brasília, já na Chácara Santa Helena, em Londres. Os militares resgataram uma raposa que foi capturada, direcionada ao Centro de Triagem de Animais Silvestres, o CETAS, para avaliação e acompanhamento clínico especializado. Ainda na região de Ceilândia, a equipe do Grupo Tático Ambiental, GTA BPMA, intensificou a fiscalização e o combate aos crimes contra a fauna silvestre. Após vistorias entre três residências, os policiais flagraram a criação irregular em cativeiro de seis pássaros de fauna brasileira, sendo quatro canários da terra, dois baianos. As aves foram apreendidas, encaminhadas aos CETAS e IBAMA, 8 horas e 34, 8 e 34.

É, deixa eu aproveitar aqui, né, mandar um alozaço pra vovó, pro vovô, né, que tá nos ouvindo hoje, nessa quarta-feira, dia 10 de junho de 2026, aqui no programa de Ponta a Ponta na Notícia. Feliz aniversário aí, tá, Sueli? É, a Sueli tá ouvindo a gente lá no Novo Gama, fala assim, bom dia, Gilson, hoje é meu aniversário. Dá pra você mandar pelo menos parabéns aí pra mim? Ô, produção, dá os parabéns pra minha aniversariante. Tem jeito aí, produção, tem? Cadê, produção, cadê os parabéns aí? Se não tem os parabéns, pelo menos os aplausos pra nossa aniversariante, né? Você tem, não? Aperta, danado! Desse botão aí, produção. Daí pelo menos os parabéns aí, né? Ou então os aplausos pra nossa aniversariante. É isso aí, tá? Aplausos, parabéns aí. Pra, não só pra ela, mas pra todos que estão aniversariando, tá? Nesse dia de hoje, dia 10 de junho de 2020. E 26 por aqui. São 8 horas e 36. Gente, veja só essa matéria aqui. O Batalhão Ambiental apreende motosserra por corte ilegal de árvore em fiscalização. Gente, veja só essa matéria. A Polícia Militar do Distrito Federal, por meio da equipe do Rádio Patrulhamento Ambiental RPA, 24 horas, do Batalhão da Polícia Militar Ambiental, flagrou uma infração ambiental na última segunda-feira, dia 8, a equipe foi acionada via Copom para averiguar uma denúncia de supressão de vegetação. No local indicado, os policiais militares constataram o corte de árvores e localizaram uma motosserra e uma roçadeira e ferramentas utilizadas nas atividades. Ao ser questionado pelos militares, os proprietários da residência admitiu que não possui autorização dos órgãos competentes para realizar corte e nem licença necessária para utilização de maquinário. Diante dos fatos, o homem foi informado sobre a infração cometida com base do artigo 51 da Lei Crimes Ambiental, Lei número 9.605/98. Após consultar os bancos de dados, onde não foram encontradas restrições criminais contra o morador, a equipe realizou uma lavratura de um termo circunstanciado, o famoso TCO, no próprio local. O autor assinou o termo compromisso, comprometendo-se a comparecer em juízo. Quando solicita, a foi liberado. Toda ação resultou na apreensão de uma motosserra modelo MS-230, uma roçadeira, Citiga, modelo 120, um facão e um limatão e uma chave de vela. Os materiais foram recolhidos por meio de termo de apreensão e a motosserra foi encaminhada à seção de crimes ambiental e o policiamento CRIPOL do BPMA para as providências legais. Ei, cá, cá! Cabíveis!

0: 8 horas e 39 minutos. 69-9420-9260. 69-9420-9260. Se você tem aí alguma sugestão, meu amigo, tem alguma denúncia, quer nos ajudar a fazer o programa, tá fim de botar aí a boca no trombone, aproveita, porque nós estamos ao vivo hoje nessa quarta-feira, às 8 horas e 39 minutos, tá bom? Ó, vamos aqui aos nossos apoiadores, e já eu volto com a nossa repórter Efigênia. Eu não sei o que ela vai dizer, mas espera aí que já você vai saber de tudinho. Sai daí não, hein? Já a gente tá de volta. Sai daí não, é rapidinho.
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0: 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Que Deus abençoe cada um de vocês aí. Gente, agora eu quero falar com você. 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
0: Valeu, meu amigo Franciel. 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Estão ligados, estão ligados aqui no programa de ponta a ponta na notícia. Deixa eu aproveitar aqui e mandar um alozaço aqui também, beleza? Para Rosângela, lá do Novo Gama. Manuel, lá de Braslândia. Francisco, lá do Guará. Reis e Clay, né? Lá do Rio de Janeiro. Marcelo, de São Paulo. Meu nome dessa menina aqui. Anitta é a cantora? Ela? Ah, né, não, né? Anitta! lá do Morro das Cruzes, deve ser lá de São Paulo também. Olha só, de Piracatituba. Ah, falei bonito o nome aí. É Alô Edmilson, obrigado, tá ligado com a gente aí, tá bom? O Celso, lá do Paraguai. Olha só, curtindo tudo através do nosso aplicativo. Obrigado a todos vocês aí que estão ligados e conectados aqui no programa de Ponta a Ponta na Notícia, de segunda a sexta, sempre nesse horário, né? De 8 às 9 da manhã. Quero aproveitar aqui e mandar um alôzaço também, beleza? Pra Janaína, pra Janira, e pra Janaína, né? Também mandar um alôzaço aqui pra Maria, também um alôzaço aqui pro Salvador. Olha, o Salvador botou aqui um cafezinho. Ô, Salvador, isso aqui é só pra fazer inveja pra mim, é, cara? O cara botou aqui um cafezinho aqui, gente, olha, falando assim, tô tomando aqui o meu café, tu vai ficar só na vontade, tá danado. Deixa tu comigo, tá? Ó, a nossa repórter Figênia, ela fez uma matéria aí, mas a gente vai botar amanhã, tá bom? Amanhã a gente bota no ar, beleza? Porque a gente não atualizou aqui o WhatsApp, então amanhã a gente vai botar essa matéria da nossa amiga Figênia, tá bom? Já vou estar aqui mandando uma losaça aí, né, pro Wesley. Parabéns, hein, Wesley? Fiquei sabendo, hein? Parabéns, cara. É isso aí, mais uma conquista. Também, um alôzaço pra ele aí, o repórter do povo, meu amigo Nandinho. Alô, Nandinho! Forte abraço pra tu aí, rapaz! E, claro, né, pra todas as corporações da Polícia Militar, Polícia Federal, Polícia Civil, enfim, dos nossos heróis, né? Corpo de Bombeiro, muita gente ligada com a gente. Obrigado pela simpatia, obrigado pela sintonia. E vou te contar, hein? Olha, é... Tá falhando aí, né? É só subindo mesmo e não para de subir. Gente, obrigado mesmo, de coração, tá? Obrigado, obrigado, obrigado, mas obrigado mesmo. Todos vocês estão ligados e interligados aqui no programa líder de audiência de todas as manhãs, de segunda a sexta, que é o programa... Qual o nome do programa, produção? Tem muita gente aí, produção, que não sabe dizer o nome do programa, mas fala aí, produção, qual é o nome do programa?
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0: 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É o De Ponta a Ponta na Notícia.

São 8 horas e 53 minutos. 8h53. Gente, preste sua atenção nessas últimas matérias aqui. E uma delas é essa daqui, ó. Vamos falar de um acidente envolvendo ônibus e quatro carros travam o trânsito na descida do Colorado. Uma colisão envolvendo um ônibus e quatro veículos de passeio mobilizou a equipe do Corpo de Bombeiro Militar do Distrito Federal na tarde da última terça-feira, dia 9, na região do Balão da Granja do Torto, e travou o trânsito na descida do Colorado sentido plano piloto. Ao chegar, os bombeiros realizaram a sinalização da área e adotaram medidas de segurança e avaliaram as pessoas envolvidas no acidente. Segundo a corporação, nenhuma delas precisou ser transportada por equipes de resgate para a unidade hospitalar, graças a Deus. Uma das pessoas envolvidas foi levada ao hospital por familiares sem necessidade de atendimento dos bombeiros durante o transporte. Após a conclusão dos trabalhos de socorro e segurança da via, a ocorrência ficou sob a responsabilidade do Departamento de Estrada e Rodagem do Distrito Federal. Graças a Deus que a gente não está aqui para contar tristes notícias, né? São 8 horas e 54 minutos.

A Polícia Civil do Distrito Federal e a Administração Regional de Brasilândia apaga inscrições de facção criminosa e reforça ações de prevenção à Vila São José. A Polícia Civil do Distrito Federal, por meio da 18ª Delegacia de Polícia de Brasilândia, em parceria com a Administração Regional, realizou mais uma ação de revitalização urbana na Via São José. Iniciativa teve como objetivo de remover inscrições, pichações associadas aos primeiros comandos da capital, o PCC, em muros de residência da região. A ação íntegra a uma política permanente de prevenção criminal baseada na recuperação de espaços urbanos e no fortalecimento de relação entre o poder público e a comunidade. As inscrições foram cobertas com tintas iluminadas, símbolos que buscavam transmitir sensação de domínio territorial e intimidação aos moradores. O trabalho da continuidade da intervenção realizada nos últimos anos, quando a área afetada por pichações criminosas foram transformadas em galerias de arte a céu aberto, com grafites produzidos por artistas do Distrito Federal. As obras substituirão marcas de criminalidade por manifestações culturais e mensagens de cidadania. Segundo a Polícia Civil do Distrito Federal, a estratégia segue princípios da criminologia ambiental e da prevenção situada do crime, que apontam que espaços urbanos bem cuidados e ocupados pela comunidade contribuem para reduzir a sensação de abandono e dificultar a atuação de grupos criminosos. De acordo com o delegado, chefe da 18ª DP, Dr. Fernando Cocito, o enfrentamento da organização criminosa vai além da repreensão policial, incluindo ações preventivas que promovem a ocupação positiva dos espaços públicos, o fortalecimento de identidade comunitária e a presença permanente do Estado junto à população.

0: e 58 minutos. 8 horas mais 58 minutos. Detran, preste atenção, gente. Detran atua 14 motoristas por uso irregular de vagas especiais em Ceilândia. E esse fato aconteceu na segunda-feira, dia 8, em Ceilândia, onde o Detran do DF promoveu uma ação de fiscalização em vagas de estacionamentos destinada a idosos e pessoas com deficiências. Durante a operação, os agentes misturaram 54 vagas e atuaram 14 condutores por estacionar veículos em local reservado sem devida credencial. As equipes também registraram outras 11 infrações relacionadas a estacionamento irregular e um veículo foi removido ao depósito. De acordo com o Código de Trânsito, estacionar veículo nas vagas reservadas a pessoas com deficiência ou idosos sem credencial que comprove tal condições é uma infração gravíssima. A multa é de R$ 293,47, além do registro de 7 pontos na Carteira Nacional de Habilitação. Viu? Então, preste atenção. Como é que é produção? É sério, produção? Acabou? Ah, não, produção. Que isso? Gente, mais uma vez quero agradecer a vocês. Obrigado pela audiência. Obrigado pela paciência. Mas quero fazer um convite. Tá chegando aí Dia dos Namorados. E a programação do Cidade Love, que a direção tá preparando, vai ser fantástico. Você que gosta de músicas nacionais, internacionais, gosta de recadinhos, gosta de tradução, sabe quem vai apresentar aqui o programa Cidade Love DF? Gilson e Santos. Sexta-feira. Fala disso, domingo tem uma programação nova, todos os domingos agora, a partir das 18h10. Paia para todo mundo a volta do Santos, agora aqui na nossa rádio web, Movimento Hip Hop DF, tá bom? Que Deus abençoe você, que Deus abençoe a sua família. E ó, lembre-se, Jesus te ama e eu também. Vem aí, notícias, em sequência, vem aí, sem parar, para deixar você muito bem informadinha e muito bem informadinho. Posso contar com você amanhã? Então a gente tem encontro marcado amanhã, nesse mesmo canal e nesse mesmo horário. 9 horas. Vem aí, sem parar. Mas amanhã a gente está de volta. Forte abraço para todos. Fui. Tchau.
1: 9 horas. Em ponto.

o preço do petróleo registrou uma queda de mais de 2%, impulsionado pelo anúncio de uma trégua nos ataques entre Israel e Irã. A notícia trouxe um alívio temporário aos mercados globais, que acompanham de perto as tensões no Oriente Médio. Apesar do cessar-fogo acordado horas após a retomada dos bombardeios na segunda-feira, autoridades iranianas alertaram que podem retomar os ataques a Israel caso a trégua não seja respeitada em relação aos seus aliados. Novos bombardeios foram registrados ao sul do território libanês, indicando a fragilidade da situação.

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1: Fala, gente! Tudo bem? A gente tá chegando aqui na nossa rádio preferida. Maravilha, né, Xuxu? De programação, coisa boa. Hoje é quarta-feira, meio de semana. É, hoje dia 10. 10 de junho de 2026. Muito prazer, eu sou o Cauê. E agora tem notícias do mundo dos famosos, né? A gente vai saber quais são os destaques desta maravilha de quarta-feira. Bom, a gente vai começar falando de presente, porque no mundo dos famosos os presentes são diferentes, né, gente? Os valores são diferentes e tal, tipo de presente. Bom, quem nunca tentou fazer uma surpresa e acabou estragando tudo, hein? Foi exatamente isso que aconteceu com o empresário Edu Guedes e a Ana Hickman. É, a apresentadora revelou em seu canal do YouTube que o marido preparou um presentão para ela, mas não conseguiu guardar o segredo, gente. Segundo Ana, o Edu ligou antes mesmo de entregar o mimo e acabou contando toda a novidade. O presente? Nada mais, nada menos que uma moto elétrica avaliada entre 18 e 22 mil reais, dependendo da versão escolhida. Ana contou a história aos risos e brincou que o chefe não leva muito jeito para fazer surpresas, não. Mesmo assim, ela adorou o presente e já está fazendo planos para usar a novidade, né? Segundo a apresentadora, a ideia é aproveitar a moto na fazenda do casal e até disputar corridas com o Edu, que deve pilotar um bug. É, pelo visto, a surpresa não deu certo, mas o presente, esse sim fez sucesso, né? Fala a verdade. Rapaz do céu, aí é diferente. E o nosso Fofocando, gente, volta daqui a pouquinho. Já já, a nossa segunda de hoje vai falar de um babado que tá rolando aí sobre a Natália Belloli, que é a esposa do jogador de futebol da seleção brasileira, o Rafinha, e uma internauta. Gente, as duas trocaram mensagens e aí virou assunto nas páginas e nas redes. Daqui a pouco eu conto pra você o que aconteceu, o que elas falaram, tudo isso. Continue aqui na melhor programação do Brasil e ó, eu volto a qualquer momento, hein? Até daqui a pouco.
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2: 9 horas e 37 minutos.

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ano que tem se aproximado de Moscou. Xi Jinping e sua esposa foram recebidos por Kim Jong-un em uma cerimônia de boas-vindas com saudações militares e uma grande multidão. A visita ocorre em um momento de reconfiguração geopolítica, onde a China busca consolidar suas relações estratégicas na região.

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1: Fala, meus amores, minhas amoras, tudo bem aí, Chuchu? Como é que vocês estão? Tudo jóia? Bora? Beleza? Vamos lá? Tá na hora de trazermos aqui os nossos destaques dos famosos, né? Hoje, quarta-feira, meio de semana, dia 10, 10 de junho de 2026. A segunda de hoje é sobre uma troca de mensagens entre a esposa do jogador Rafinha da seleção brasileira, a Natália Belloli, e uma internauta que virou assunto nas páginas de fofoca e tomou conta das redes sociais recentemente. A polêmica começou quando uma seguidora questionou declarações antigas da influenciadora sobre os seus relacionamentos passados. A conversa rapidamente saiu do controle e acabou gerando uma discussão acalorada por mensagens privadas. Segundo informações divulgadas pela colunista Fábia Oliveira, do portal Metrópolis, áudios atribuídos à Natália foram vazados e mostram a influenciadora bastante irritada, gente, com os questionamentos, né? Nas gravações, ela rebate as provocações da internauta e pede para que a seguidora deixe de acompanhá-la nas redes sociais. Após a repercussão, a conversa se espalhou rapidamente pela internet e dividiu opiniões. Enquanto alguns internautas defenderam Natália, alegando que a abordagem da seguidora foi invasiva, outras criticaram o tom adotado na resposta. A polêmica acontece justamente em um momento de grande visibilidade para a influenciadora, né? Que recentemente participou do documentário Convocadas, produção que acompanha a rotina das companheiras dos jogadores da seleção brasileira. Até o momento, a Natália Belloli não se pronunciou oficialmente sobre o vazamento das mensagens, mas como acontece em toda boa fofoca da internet, o assunto segue rendendo comentários e movimentando as redes sociais, né? E esse ano tá diferente, né? Estão dando muita visibilidade para as mulheres dos jogadores, né? Tem até a mulher mais bem paga do jogador e tal, que a gente já falou aqui, vocês lembram, né? Eita nós, hein? Que coisa! E ó, o nosso Fofocando volta daqui a pouquinho, já pra fazer justiça pra mãe da Virgínia Fonseca, né? Nós falamos ontem aqui, todos os canais falaram sobre a possível nova rotina da Margarete Serrão como coach, né? Que ela teria ganhado 80 mil lá em Porto Seguro, na Bahia. Mas a assessoria dela desmentiu tudo, gente. Diz que não ganhou nada, não. Daqui a pouco a gente vai contar pra vocês o que eles falaram, os detalhes aí dessa resposta, tá bom? Continue com a gente aqui na melhor programação do Brasil e ó, eu volto a qualquer momento. Até daqui a pouco.
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3: 10 horas e 46 minutos.

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0: 11:23.
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2: A Procuradoria-Geral da República deve negar a proposta de delação premiada do ex-banqueiro Daniel Vorcaro, segundo informações de bastidores. A decisão se baseia na falta de novas provas e no enfraquecimento das versões apresentadas por Vorcaro a cada nova operação sobre o caso Banco Master. Investigadores apontam que Vorcaro não tem mais acesso a documentos cruciais que poderiam corroborar sua delação, pois estes estão sob a custódia do liquidante do Banco Master. A Polícia Federal já havia recusado uma primeira proposta e a PGR considera a aceitação improvável, sem fatos completamente novos e comprovados.

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1: 11 horas e 34 minutos.
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1: Fala, meus amores, minhas amoras. Tudo bem, Chuchu? Como é que vocês estão? Tudo jóia? Tudo beleza? Vamos lá? Hoje, quarta-feira, meio de semana. Hoje é dia 10 de junho, né? Tá na hora de trazermos aqui a última de hoje do nosso Fofocando, que é sobre a mamãe da Virgínia Fonseca. Nós falamos ontem dela aqui sobre uma suposta palestra que ela tinha faturado R$80 mil. Isso surgiu na internet, né? Um cachê milionário aí. E tudo começou depois que ela participou de um evento Somos Elas, realizado lá em Porto Seguro, na Bahia. Após a sua participação no palco, surgiram rumores de que ela teria cobrado cerca de R$80 mil para falar durante uma hora no encontro. A história ganhou força nas redes sociais e muita gente passou a acreditar que a mãe da Virgínia estaria iniciando uma carreira como palestrante profissional. Mas a assessoria da Margarete tratou de colocar um ponto final na polêmica, viu? Em nota, a equipe afirmou que ela não recebeu cachê e não realiza palestras remuneradas, não presta consultorias e também participou do evento apenas como convidada. Durante sua participação, Margarete compartilhou experiências pessoais e falou sobre a trajetória de vida e também sobre a maternidade, usando a própria história da família como inspiração, né? Nas redes sociais, ela comemorou o momento e publicou uma mensagem de empoderamento feminino, incentivando mulheres a acreditarem em seu potencial. Ou seja, pelo menos por enquanto, nada de carreira de palestrante, tá? Mas uma coisa é certa: qualquer passo da mãe da Virgínia continua despertando a curiosidade dos internautas. Não teve 80 mil, tá bom. Tá corrigido, né? É isso. E o nosso Fofocando, gente, fica por aqui, ó. Eu volto, tá? Eu volto amanhã aqui na nossa rádio. Forte abraço pra você, um beijo, se cuida, juízo. E até lá, tchau, fui!
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3: 11 horas e 54 minutos.
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2: O Instituto Nacional de Meteorologia, INMET, emitiu um alerta para condições favoráveis a um novo episódio de El Niño. O fenômeno climático global é caracterizado por elevações nos ventos e nas temperaturas da superfície do mar sobre o Oceano Pacífico Tropical. De acordo com o INMET, um evento de El Niño ocorre quando o índice oceânico Niño relativo, RONI, se mantém igual ou superior a 0,5 graus Celsius por pelo menos 5 trimestres. Com base nos dados de maio e projeções, o primeiro trimestre a atingir esse limiar deve ser abril, maio, junho, e uma nova nota técnica será divulgada ao final da semana.
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2: Fala, gente! Tudo bem? A gente tá chegando aqui na nossa rádio preferida. Maravilha, né, Chuchu? De programação, coisa boa. Hoje é quarta-feira, meio de semana. É, hoje dia 10. 10 de junho de 2026. Muito prazer, eu sou o Cauê. E agora tem notícias do mundo dos famosos, né? A gente vai saber quais são os destaques desta maravilha de quarta-feira. Bom, a gente vai começar falando de presente, porque no mundo dos famosos os presentes são diferentes, né, gente? Os valores são diferentes e tal, tipo de presente. Bom, quem nunca tentou fazer uma surpresa e acabou estragando tudo, hein? Foi exatamente isso que aconteceu com o empresário Edu Guedes e a Ana Hickman. É, a apresentadora revelou em seu canal do YouTube que o marido preparou um presentão para ela, mas não conseguiu guardar o segredo, gente. Segundo Ana, o Edu ligou antes mesmo de entregar o mimo e acabou contando toda a novidade. O presente? Nada mais, nada menos que uma moto elétrica avaliada entre 18 e 22 mil reais, dependendo da versão escolhida. Ana contou a história aos risos e brincou que o chefe não leva muito jeito para fazer surpresas, não. Mesmo assim, ela adorou o presente e já está fazendo planos para usar a novidade, né? Segundo a apresentadora, a ideia é aproveitar a moto na fazenda do casal e até disputar corridas com o Edu, que deve pilotar um bug. É, pelo visto, a surpresa não deu certo, mas o presente, ah, esse sim fez sucesso, né? Fala a verdade. Rapaz do céu, aí é diferente. E o nosso Fofocando, gente, volta daqui a pouquinho. Já já a nossa segunda de hoje vai falar de um babado que tá rolando aí sobre a Natália Belloli, que é a esposa do jogador de futebol da seleção brasileira, o Rafinha, e uma internauta. Gente, as duas trocaram mensagens e aí virou assunto nas páginas e nas redes. Daqui a pouco eu conto pra você o que aconteceu, o que elas falaram, tudo isso. Continue aqui na melhor programação do Brasil e ó, eu volto a qualquer momento, hein? Até daqui a pouco.
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0: Rádio. 13 horas e 2 minutos.
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4: O presidente do BRB, Nelson Antônio de Souza, confirmou que o Banco Estatal do Distrito Federal necessita de 8,8 bilhões de reais para fazer frente a possíveis perdas relacionadas a títulos comprados do Banco Master. O valor foi calculado após uma auditoria interna. Dos 30 bilhões em títulos adquiridos, pelo menos 8,8 bilhões podem estar perdidos, sendo que 2,6 bilhões não possuem lastro, ou seja, não há garantia real de reembolso. A expectativa é que o banco arrecade, no mínimo, mais 3 bilhões através de uma operação financeira estruturada com o BTG Pactual.
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1: Muito obrigada!
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1: Então você gosta de rua, né?

0: 13:46.
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2: pediu, tocou. 14 horas e 9 minutos.

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4: 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Mas cabe você vencer cada uma delas. Entregar nas mãos do Senhor, confiar nele, ter fé, ter sabedoria, perseverar, ser forte, não ser fraco.
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0: Muito obrigado, minha amiga. Que
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1: Tamo junto.
0: Que isso. Que honra, sem palavras.
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3: Fala, meus amores, minhas amoras, tudo bem aí, Chuchu? Como é que vocês estão? Tudo jóia? Bora? Beleza? Vamos lá? Tá na hora de trazermos aqui os nossos destaques dos famosos, né? Hoje, quarta-feira, meio de semana, dia 9, dia 10, na verdade, 10 de junho de 2026. A segunda de hoje é sobre uma troca de mensagens entre a esposa do jogador Rafinha, da seleção brasileira, a Natália Belloli, e uma internauta que virou assunto nas páginas de fofoca e tomou conta das redes sociais recentemente. A polêmica começou quando uma seguidora questionou declarações antigas da influenciadora sobre os seus relacionamentos passados. A conversa rapidamente saiu do controle e acabou gerando uma discussão acalorada por mensagens privadas. Segundo informações divulgadas pela colunista Fábia Oliveira, do portal Metrópolis, áudios atribuídos à Natália foram vazados e mostram a influenciadora bastante irritada, gente, com os questionamentos, né? Nas gravações, ela rebate as provocações da internauta e pede para que a seguidora deixe de acompanhá-la nas redes sociais. Após a repercussão, a conversa se espalhou rapidamente pela internet e dividiu opiniões. Enquanto alguns internautas defenderam Natália, alegando que a abordagem da seguidora foi invasiva, outras criticaram o tom adotado na resposta. A polêmica acontece justamente em um momento de grande visibilidade para a influenciadora, né? Que recentemente participou do documentário Convocadas, produção que acompanha a rotina das companheiras dos jogadores da seleção brasileira. Até o momento, a Natália Belloli não se pronunciou oficialmente sobre o vazamento das mensagens, mas como acontece em toda boa fofoca da internet, o assunto segue rendendo comentários e movimentando as redes sociais, né? E esse ano tá diferente, né? Estão dando muita visibilidade para as mulheres dos jogadores, né? Tem até a mulher mais bem paga do jogador e tal, que a gente já falou aqui, vocês lembram, né? Eita nós, hein? Que coisa! E ó, o nosso Fofocando volta daqui a pouquinho, já já, pra fazer justiça pra mãe da Virgínia Fonseca, né? Nós falamos ontem aqui, todos os canais falaram sobre a possível nova rotina da Margarete Serrão como coach, né? Que ela teria ganhado 80 mil lá em Porto Seguro, na Bahia. Mas a assessoria dela desmentiu tudo, gente. Diz que não ganhou nada, não. Daqui a pouco a gente vai contar pra vocês o que eles falaram, os detalhes aí dessa resposta, tá bom? Continue com a gente aqui na melhor programação do Brasil e ó, eu volto a qualquer momento. Até daqui a pouco.
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4: Essa aqui tem que estar preparado pra sofrer, hein? Quem sabe, solta a voz, canta pra gente assim, ó.

0: Green. 14 horas e 58 minutos.
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1: Mas com certeza, galera, dança e balança com o DJ Nego Gilson. Bom dia, rapaziada. E aí, tranquilo? Beleza? Muito prazer. Aqui é DJ Nego Gilson e esse é o programa Movimento Hip Hop DF, parte 2 do mês de junho, né? O mês frio, mês de, ó, Gilson namorado. É, rapaz, falar disso, quer lembrar você, tá aqui agora, sexta-feira, dia 12, tem sorteio de buquê de flores. Dia 12 vai ter também o programa Cidade Love Especial. Gente, começa às 8 da noite e vai até 0 hora. Você pode preparar o coraçãozinho aí, porque vai ser pra lá de especial nessa próxima sexta, o Cidade Love, com 4 horas de muita emoção. 4 traduções, cara, vai ser uma loucura. Então, se fosse você, já ficava aí, ó, coladinho com seu amor, porque vai ser uma noite espetacular. Tá bom? Também quer lembrar você que é o seguinte, manda agora sua mensagem no 619-9420-9260. 619-9420-9260. Manda um alô pra sua galera e faz a festa aqui junto com a gente. Gente, ei, tô feliz, viu? Obrigado, tá? Obrigado, senhor. Obrigado, meu Deus. Obrigado, ouvinte. A gente chegou a quase 10 mil ouvintes durante o mês de abril. Espero que esse mês de junho, já que é um mês de festa, mês romântico, a gente chega lá a uns 12 mil, né? Pra Deus nada é possível, não é verdade? Então tá certo. Olha, a gente já começa hoje o programa Movimento Hip Hop refletindo. Se você tá passando por algum problema, alguma situação, bota os joelhos no chão, fala com Deus, que eu tenho certeza que Ele vai lhe responder.

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Muitas coisas podem acontecer em apenas um piscar de olhos. Uma bomba estoura, um revólver dispara, uma lágrima cai, uma criança nasce. Uma vida pode ser totalmente modificada nesse curto período de tempo. Imagine se agora você piscasse os seus olhos e todas as pessoas que são realmente boas desaparecessem. Tente imaginar o caos, a desordem, os lamentos, o pavor que toma conta de cada ser humano que ficou. Nós acreditamos que isso de fato vai acontecer, só que não como mágica, e sim Jesus, que vem buscar os seus escolhidos. Nós não sabemos o dia e nem a hora, só sabemos que está perto. E quer você acredite ou não, as nossas vidas serão afetadas por cada um desses acontecimentos. E o nosso dever, como mensageiros da profecia, é te alertar para que você esteja preparado no momento em que a última trombeta soar.

já chega a mais de 12 milhões o número de desaparecidos somente no Brasil desde a madrugada de hoje. Entre os desaparecidos estão crianças de até aproximadamente 7 anos de idade, que também desapareceram sem nenhuma explicação. Voltaremos a qualquer momento com mais informações sobre este acontecimento que já é um marco na história da humanidade.

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0: peso do mundo levou mais 6 espíritos. 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

0: Esta é uma dedicatória para as famílias, às quais Deus enxugou as lágrimas e aceitaram as mortes. Em memória, as almas de Zeca, Gilmar, Bel, Simão, Batuqueiro, Buiú, certo, MP?
1: Ah, e o meu primo Rafael? 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

89260, tá? 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

Eu falei André Games. Agora chegou a hora de eu mandar aquele alô. Aquele alô pra lá de especial pra você. É, você que manda aí sua mensagem pra gente no 61 99420-9260. Gente, pode continuar mandando, tá bom? O telefone continua sendo o mesmo, tá? 61 99420-9260. Deixa eu mandar um alôzaço pro Mendonça, né? É Mendonça o nome dele, né? Oi, Mendonça! Ele faz assim, salve, salve, Gilson. Mandei uma musa pra você aí. Na sequência de meia hora, tá? Um pedacinho dela de uma sequência de 10 segundos, do jeito que você fala. Espero que seja atendido, próximo. Beleza, forte abraço pra você, tá? Deixa eu mandar um alôzaço aqui também pro amigo Santos. Já entrou aqui, né, Santos? É isso aí, locutor Santos. Também mandar um alôzaço aqui pra ele, né? Meu amigo Léo também está aqui. Valeu, Léo. Deixa eu ver aqui, mandar um alôzaço pra esse mano aqui, ó. Da operadora 22981-31, final 66. Eu acho que ele tem aqui um recado aqui. Vamos tentar botar aqui o áudio dele no ar. Deixa eu ver se ele tá no ar. O que que ele tá dizendo aqui? Eu não tô nem aí. Se o cara tá me xingando, não tô nem aí. Eu quero saber o que que ele tá querendo aqui. E a gente vai botar o áudio dele aqui no ar. Bom dia, amigo! Ah, não tem jeito, né, produção? Eu vou ler o ar dele aqui e vou ver o que que tá dizendo aqui, tá bom? Beleza? Então deixa comigo aí. Também quero mandar uma lozaça aí, beleza? Pra ele, meu amigo Maninho Hip Hop. Alô, Maninho Hip Hop! Obrigado, tá ligado com a gente e conectado aqui no programa Líder de Audiência, que é o programa Movimento Hip Hop DF, beleza? 619-9420-9260. 619-9420-9260. Manda teu alô, manda teu salve e faz a festa aqui juntinho com a gente. E a gente já começa balançando muito, mas muito mesmo. Afasta o sofá da sala, vai, afasta. Afastou? Agora deixa o som por minha conta, que é impossível você ficar parado. Aumenta o volume.

0: Cara, só musicaço, só as boas aqui em www.movimentohiphopdf.com.br. Esse aqui é o nosso terceiro programa do mês, né, de maio de 2026 por aqui. Tá gostando, né? Tá gostando? Se prepara que tem muito mais, tá? Vai mandando suas mensagens que já já a gente vai ler por aqui, tá bom? 619-9420-9260, tá bom? Tá afim de denunciar com a gente? Entre em contato com a nossa produção aí no 619-9419. Já já eu falo no telefone aqui pra você entrar em contato com a gente. Tá, segura aí, já já tem mais.
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3: Já estamos de volta com o nosso terceiro bloco por aqui.

69-9420-9260. 69-9420-9260. Tá a fim de mandar o site, aí mandar teu alô através do nosso site, através da nossa rádio web? Anota aí, ó. É www.movimentohiphopdf.com.br. Gente, tem uma surpresinha pra vocês em breve. Aguardem. Aliás, uma nossa que é duas, cara. Eu não vou contar agora, não. Aguarde, tá bom? Vamos lá, mais alôs por aqui. Você pode continuar aí, mandando teu alô pra gente, que a gente com certeza vamos fazer de tudo pra ler a sua mensagem por aqui, tá bom? Alô, Lourdes. Lourdes, ela tá ouvindo a gente lá em Planaltina. Fala assim, DJ Leogilson, estou na expectativa do flashback. Ou então do final do programa. O que que a galera pediu hoje, hein? Ô, Lourdes, peça também. Manda pra gente aí no 619-9420-9260. Olha como é que funciona. É só você mandar aí mais ou menos um pedacinho de 10 segundos de 8 músicas do qual você quer ouvir. Se a gente não tem, a gente pede nossos parceiros aí e corre atrás, tá bom? Vamos lá, DJ Abóbora. Alô, Gilson, manda alô pra mim. Sou DJ Abóbora aqui, ó, do Piauí. Tô na escuta, hein? Sou fã do programa Movimento Hip Hop DF, enfim, de todas as programações dessa rádio web. Valeu, valeu, mano. Forte abraço pra você aí também, tá bom? Lembrando que o programa de Movimento Hip Hop DF de ponta a ponta, ai meu Deus, tô com de ponta a ponta na notícia aqui na cabeça, não sai nunca. Gente, é o seguinte, hein? 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Alô, meu amigo André Games. Então é o seguinte, vamos de musicão por aqui, vamos? Eu quero ver a galera balançar junto com a gente. Eu vou aumentar o volume daqui, você aumenta o volume aí da sua casa também, afasta o sofá e vamos dançar e balançar junto. Sabe por quê? Porque a galera tem que se balançar.

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0: Cássio desse terceiro bloco. Espero que a galera tenha gostado, hein? Galera, quero lembrar vocês que é o seguinte, hein? Vocês estão gostando do programa? Então, manda suas mensagens pra gente no nosso zap ou então lá no nosso site, tá bom? É só sair, ó, www.movimentohiphopdf.com.br, certinho? Lembrando que vem duas surpresas aí pra vocês. Eu tô, olha, coçando a língua pra dizer. Mas vamos apurar primeiro, vamos ver como é que vai dar. Provavelmente, acho que daqui pra julho a gente vai dizer o que, que é. Então fica ligado, tá bom? 69-9420-9260. Manda teu alô, manda teu recado. Faz a festa aqui junto com a gente, tá bom? Lembrando que sempre no último bloco quem manda é você. Tá afim de ouvir o quê? Dance, funk. Aliás, funk. Tá afim de ouvir dance, hip hop. Aliás, hip hop, rap nacional. Quem é movendo hip hop, tá? Não é outro programa, não. Manda pra gente aí, que a gente, no final do bloco, toca pra você. É só você mandar 8 musiquinhas, tá bom? Já, já, a gente finaliza com o pedido do ouvinte. Sai daí, é rapidinho.
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Quem manda é o ouvinte. Tá afim de ouvir o quê? Hip hop, rap nacional, freestyle, Miami? Manda pra gente um pedacinho de pelo menos 8 músicas durante esses 30 minutos, tá bom? Atenção, DJ Valdir, do Valparaíso. DJ Valdir, chegou sua vez, rapaz. Ele mandou uma mensagem aqui pra gente, no 619-9420-9260, pedindo 8 músicas. DJ Valdir, eu não sei se as 8 vai dar tempo, mas umas 6 eu te garanto, tá bom? Beleza? Então é isso aí, se você tá afim também de pedir a sua, peça aqui, ó, no 619-9420-9260, ou então entra lá no nosso site, acessa aí www.movimentohiphopdf.com.br e diga, eu quero ouvir a música tal. Se no áudio você mandar um pedacinho da música, mas manda pelo menos por escrito lá no site, tá? Que a gente corre atrás e toca lá pra você, tá bom? Então é o seguinte, aumenta aí, ó, aumenta o volume, vem com a gente, faça que nem meu amigo DJ Valdir, que tá curtindo em casa, e vem com a gente nesse último bloco, hein? Esse aqui é realmente pra quem gosta de som forte. Aumenta o volume!

0: Movimento Hip Hop, parte 2 do mês de julho, do mês 6 por aqui. Gente, quero lembrar você que durante a Copa do Mundo, tá? A gente vai transmitir o jogo e exemplo, né? Esse sábado agora mesmo, a gente começou mais cedo porque o jogo do Brasil começa às 19 horas. Então você que curte o Super Dance, vai começar às 5 da tarde. Você que curte o Movimento Hip Hop, vai começar às 2 da tarde, tá? Em virtude da transmissão do jogo do nosso Brasil, da Seleção Brasileira! Aqui também, em nossa rádio web, tá bom? Gente, obrigado pela audiência! Mais um mês, a gente fechou lá em cima. Espero que o mês de junho seja melhor ainda, tá bom? Fica todo mundo com Deus, até o próximo programa e valeu! Obrigado! Fui!
1: 17 horas e 59 minutos. 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

0: Mulher, por que está chorando? Quem você está procurando? Seu nome é Jesus. Está escrito em Josué 1:9: O Senhor teu Deus é contigo por onde quer que andares. Reflita hoje com o texto de Anne Setas. Quando Mateus e Jéssica tentaram navegar seu barco a velas até uma baía da Flórida durante o furacão Sandy, a embarcação encalhou. Conforme as ondas quebravam ao seu redor, eles rapidamente soltaram a âncora. Ela manteve o barco a velas no lugar até que pudessem ser resgatados. Eles disseram que se não tivessem soltado a âncora, com certeza teriam perdido o barco. Sem a âncora, as ondas implacáveis teriam despedaçado a embarcação na costa. Precisamos de âncoras para nos manter seguros em nossas vidas espirituais também. Um dia, Deus chamou Josué para liderar seu povo depois da morte de Moisés. Ele lhe deu âncoras e promessas nas quais poderia confiar em momentos de dificuldade. O Senhor disse a ele: "Serei contigo, não te deixarei nem te desampararei. O Senhor, teu Deus, é contigo por onde quer que andares." Josué 1:5-9. Deus também deu a Josué e a seu povo o livro da lei para que o estudassem e o guardassem. Isso e a presença de Deus eram âncoras nas quais os israelitas poderiam confiar quando enfrentassem muitos desafios. Quando estamos no meio do sofrimento ou quando dúvidas ameaçam nossa fé, quais são nossas âncoras? Poderíamos começar com o livro de Josué em 1:5. Ainda que nossa fé possa parecer fraca, se estiver ancorada nas promessas de Deus e em sua presença, Ele nos manterá seguros. Quando sentimos abalados pelas tempestades, descobrimos a força da âncora. Pense nisso. Momento Fé no Criador.
1: Os céus declaram a glória de Deus e o firmamento anuncia a obra das suas mãos.
0: Ó Deus, Pai Todo-Poderoso, nós mais uma vez, milhares de ouvintes com esta voz, unidos pelo coração, estamos aqui, Pai, para dizer o quão grande és Tu, glorificar o Teu nome, glorificar a Ti, Pai, e através de Teu Filho Jesus Cristo dizer que nós queremos tê-Lo como âncora todos os dias em nossas vidas. Queremos dar total liberdade para que Cristo seja a nossa âncora nos momentos de dificuldades e nos momentos de alegria. Nos dê sabedoria, Pai, pedimos encarecidamente, para compreender tudo o que o Senhor tem reservado para nós, o Teu propósito para nossas vidas, Pai. Ó Deus, amém.
1: Que privilégio ter a mesma mão que fez o universo e espalhou as estrelas, escrevendo seu nome no livro da vida. Louve a Deus por isso e declare agora Cristo como seu Senhor e Salvador, buscando a partir daqui o perdão e uma vida correta. Deus alegra-se por todo aquele que assim desejar de todo o coração.

0: 18 horas e 9 minutos.
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0: Mulher, por que está chorando? Quem você está procurando? Seu nome é Jesus. Está escrito em Josué 1:9: O Senhor teu Deus é contigo por onde quer que andares. Reflita hoje com o texto de Anne Setas. Quando Mateus e Jéssica tentaram navegar seu barco a velas até uma baía da Flórida durante o furacão Sandy, a embarcação encalhou. Conforme as ondas quebravam ao seu redor, eles rapidamente soltaram a âncora. Ela manteve o barco a velas no lugar até que pudessem ser resgatados. Eles disseram que se não tivessem soltado a âncora, com certeza teriam perdido o barco. Sem a âncora, as ondas implacáveis teriam despedaçado a embarcação na costa. Precisamos de âncoras para nos manter seguros em nossas vidas espirituais também. Um dia, Deus chamou Josué para liderar seu povo depois da morte de Moisés. Ele lhe deu âncoras e promessas nas quais poderia confiar em momentos de dificuldade. O Senhor disse a ele: serei contigo, não te deixarei nem te desampararei. O Senhor, teu Deus, é contigo por onde quer que andares. Josué 1:5-9. Deus também deu a Josué e a seu povo o livro da lei para que o estudassem e o guardassem. Isso e a presença de Deus eram âncoras nas quais os israelitas poderiam confiar quando enfrentassem muitos desafios. Quando estamos no meio do sofrimento ou quando dúvidas ameaçam nossa fé, quais são nossas âncoras? Podemos começar com o livro de Josué em 1:5. Ainda que nossa fé possa parecer fraca, se estiver ancorada nas promessas de Deus e em sua presença, Ele nos manterá seguros. Quando sentimos abalados pelas tempestades, descobrimos a força da âncora. Pense nisso. Momento Fé no Criador.
1: Os céus declaram a glória de Deus e o firmamento anuncia a obra das suas mãos.
0: Ó Deus, Pai Todo-Poderoso, nós mais uma vez, milhares de ouvintes com esta voz, unidos pelo coração, estamos aqui, Pai, para dizer o quão grande és Tu, glorificar o Teu nome, glorificar a Ti, Pai. E através de Teu Filho Jesus Cristo dizer que nós queremos tê-Lo como âncora todos os dias em nossas vidas. Queremos dar total liberdade para que Cristo seja a nossa âncora nos momentos de dificuldades e nos momentos de alegria. Nos dê sabedoria, Pai, pedimos encarecidamente, para compreender tudo o que o Senhor tem reservado para nós. O Teu propósito para nossas vidas, Pai. Ó Deus, amém.
1: Que privilégio ter a mesma mão que fez o universo e espalhou as estrelas, escrevendo seu nome no livro da vida. Louve a Deus por isso e declare agora Cristo como seu Senhor e Salvador, buscando a partir daqui o perdão e uma vida correta. Deus alegra-se por todo aquele que assim desejar de todo o coração.

0: 18 horas e 18 minutos.
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0: Previsão do tempo para quarta-feira, 10 de junho de 2026. Região Centro-Oeste. Em Brasília, céu com poucas nuvens nesta quarta-feira. Os termômetros marcam mínima de 14 e máxima de 27 graus. Umidade relativa do ar, na capital federal, gira em torno de 85 a 35%. Nova Glória, em Goiás, completa mais um ano com previsão de poucas nuvens no céu. Temperatura mínima de 18 e máxima de 33 graus. A umidade relativa do ar vai de 60% a 30%. Região Nordeste. Em Recife, previsão de acúmulo de nuvens com possibilidade de chuva isolada nesta quarta-feira. Temperatura mínima de 23 e a máxima de 28 graus. A umidade do ar na capital pernambucana é de 95 a 60%. Urbano Santos, no Maranhão, comemora aniversário com muitas nuvens no céu e possibilidade de chuva isolada. A temperatura mínima é de 25 e a máxima de 34 graus. Umidade do ar varia de 90% a 40%. Região Norte. Belém, no Pará, tem previsão de muitas nuvens com possibilidade de chuva isolada. Temperatura mínima é de 24 e a máxima de 33 graus, nas horas mais quentes do dia. A umidade do ar é de 98% a 65%. Taguatinga, em Tocantins, sopra velhinhas com poucas nuvens no céu. Temperatura mínima é de 19 e a máxima de 33 graus. A umidade relativa do ar é de 70 a 30%. Região Sudeste. São Paulo, capital, tem previsão de muitas nuvens no céu nesta quarta-feira. Os termômetros registram mínima de 13 e máxima de 25 graus. Umidade relativa do ar vai de 100 a 30%. Sumidouro, no Rio de Janeiro, canta parabéns com céu cheio de nuvens. A temperatura mínima é de 13 e a máxima de 27 graus. Umidade relativa do ar é de 80% a 40%. Região Sul. Em Florianópolis, o céu amanhece encoberto com previsão de ocorrer pancadas de chuva e trovoadas isoladas à tarde. Os termômetros registram mínima de 14 e máxima de 19 graus. A umidade relativa do ar, na capital catarinense, oscila entre 90% e 70%. Em Foz do Iguaçu, Paraná, céu com muitas nuvens, pancadas de chuva e trovoadas isoladas no aniversário da cidade. À tarde pode cair granizo. Os termômetros registram mínima de 15 e máxima de 22 graus. A umidade relativa do ar fica entre 100 e 70%. Você ouviu a previsão do tempo para quarta-feira, 10 de junho de 2026, com informações do IBGE Cidades e do Instituto Nacional de Meteorologia.
1: Desde abril deste ano, quando foi implementada, foram acessadas 468 mil obras da MEC Livros, a biblioteca virtual do Ministério da Educação, o que representa uma média diária de empréstimos de 3.400 livros. Somado o tempo de leitura dos usuários da plataforma, são 269 mil horas, o equivalente a cerca de 30 anos de leitura ininterrupta. São 862 mil usuários inscritos em todo o país. Desses, 44% já efetuaram um empréstimo de pelo menos uma obra. Segundo o MEC, mais de 107 mil livros foram lidos integralmente, ou seja, 90% ou mais do conteúdo. No total, 13 mil títulos diferentes já foram emprestados e ao menos folheados. O livro mais lido é A Cabeça do Santo, da jornalista e escritora brasileira Socorro Acioli, com mais de 27 mil empréstimos. Crime e Castigo e Noites Brancas, ambos de Dostoiévski, vêm na sequência. A ideia da plataforma é ampliar o acesso público e de graça a um vasto acervo literário digital acessível por computadores, tablets e smartphones. Para acessar o site ou o aplicativo MEC Livros, é preciso fazer o login utilizando a conta gov.br. A busca por obras pode ser feita por título ou autor, com a plataforma oferecendo sugestões de títulos similares.
2: Com o avanço das redes sociais e das inteligências artificiais generativas, capazes de produzir conteúdos realistas, é cada vez maior o desafio em diferenciar o que é verdadeiro daquilo que é manipulado. Nesse cenário, agências de checagem apostam em educação midiática. Para Rafael Capa, coordenador de educação da agência Lupa, é preciso desenvolver um olhar mais crítico sobre aquilo que se consome e compartilha.
3: Se a gente pegasse um cenário midiático de 10 anos atrás e comparasse com agora, é como se tivesse acontecido uma revolução na última década. E ela continua acontecendo. A gente fez um monitoramento através de uma plataforma do Google, que é o Fact Checker, que reúne todas as checagens de diferentes lugares do mundo, né? O número de checagens, de verificações, de conteúdos utilizando IA até 31 de março deste ano já é o equivalente próximo ao conteúdo do ano inteiro de 2024. Isso porque elas aproximam, isso porque elas usam muito vídeos, elas criam, tem um carisma ali de querer falar aquilo exatamente que você quer ouvir, e acaba que a obra é muito mais rebuscada do que as montagens e cortes de vídeos que a gente via há pouco tempo atrás. Então é um cenário que demanda muita cautela e muito letramento midiático.
2: Segundo Rafael Capa, questionar a origem do conteúdo e buscar informações confiáveis são passos essenciais.
3: Recebeu um vídeo, vai na rede da pessoa que aparece nesse vídeo para ver se esse vídeo é verdadeiro, se ela realmente postou na rede dela, se é ela falando. Muitas vezes é uma montagem de um outro vídeo que não tem nada a ver. Recebeu um texto, veja a data do texto, às vezes é uma notícia antiga sendo colocada como nova. Veja o site, tem um site ali que tem um padrão de reconhecimento jornalístico, já ganhou prêmio. Veja a fonte, os repórteres ali têm contas públicas, onde você pode ver se aquela fonte realmente existe, se aquele repórter ele está sendo, se aquela matéria realmente existe ou se é só uma invenção para propagar desinformação, né? Então, são algumas pequenas dicas do dia a dia, e se cada um fizer um pouquinho, a gente consegue interromper essa indústria da desinformação.
2: Em Vitória da Conquista, o projeto Xereta, do curso de jornalismo da Universidade Estadual do Sudoeste da Bahia, realiza checagem sobre publicações das redes sociais. A verificação inclui consulta à base de dados, portais de transparência e contato com as fontes das informações. Segundo a professora Carmen Carvalho, que coordena o projeto, a ideia é fortalecer o debate público com informação verificada.
4: Então a gente faz esse trabalho aqui de segunda a sexta-feira na Universidade Estadual do Sudoeste da Bahia. Nós temos aqui um laboratório onde estão 10 estudantes. O conteúdo checado nos chega a partir do telefone que o site Salvador tem disponibilizado para que as pessoas mandem os conteúdos para serem checados e também pelo nosso acompanhamento do que está circulando na região, que a gente entende que tem ali um indício de mentira, de descontextualização. Então, nós recebemos conteúdo e também estamos acompanhando o que está circulando aqui para a gente fazer a checagem.
2: Além de desmentir conteúdos falsos, o projeto de checagem também busca formar leitores mais críticos. Para a professora Carmen Carvalho, o combate à desinformação é uma responsabilidade coletiva e o jornalismo tem papel fundamental neste processo.
4: Primeiro, educação midiática para entender que o jornalismo é essencial para uma sociedade democrática, jornalismo profissional que produz conteúdo com apuração, que produz conteúdo com ética, que produz conteúdo com compromisso social. Nem todo conteúdo que está na internet tem esses princípios pelos quais o jornalismo está estruturado. Segundo, é preciso entender o que é a mídia tradicional e o que é essas novas formas de produção de conteúdo a partir das plataformas de redes sociais, a partir do algoritmo e como que cada pessoa, a partir do que consome nas redes sociais, vai tendo um diferencial, um direcionamento e um entendimento de mundo. Então, educação midiática, letramento digital na sociedade atual é fundamental para compreendermos o mundo, especialmente neste ano de eleição. Precisamos cada vez mais de educação.
5: O preço do petróleo registrou uma queda de mais de 2%, impulsionado pelo anúncio de uma trégua nos ataques entre Israel e Irã. A notícia trouxe um alívio temporário aos mercados globais, que acompanham de perto as tensões no Oriente Médio. Apesar do cessar-fogo acordado horas após a retomada dos bombardeios na segunda-feira, autoridades iranianas alertaram que podem retomar os ataques a Israel caso a trégua não seja respeitada em relação aos seus aliados. Novos bombardeios foram registrados ao sul do território libanês, indicando a fragilidade da situação. Em uma rara visita à Coreia do Norte, o presidente chinês Xi Jinping prometeu elevar a complicada aliança entre os dois países a novos patamares. A viagem é vista como uma tentativa de Pequim de reafirmar sua influência sobre o vizinho norte-coreano que tem se aproximado de Moscou. Xi Jinping e sua esposa foram recebidos por Kim Jong-un em uma cerimônia de boas-vindas com saudações militares e uma grande multidão. A visita ocorre em um momento de reconfiguração geopolítica, onde a China busca consolidar suas relações estratégicas na região.
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18: 18 horas e 39 minutos.
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20: Quarta-feira, 10 de junho de 2026, está entrando no ar mais uma edição do nosso Repórter Destaque. Eu sou Kleber Salles e a partir de agora você vai ficar muito bem informado. Uma pesquisa internacional trouxe uma descoberta interessante sobre o ambiente escolar. O desempenho dos alunos está diretamente ligado ao estado emocional dos professores. Segundo o estudo, docentes que gostam do que fazem sentem satisfação ao ensinar, costumam oferecer aulas mais envolventes, estimulando o interesse, a confiança e os resultados dos estudantes. Os pesquisadores analisaram dados de quase 700 professores de matemática e mais de 17 mil alunos em países como Alemanha, Reino Unido, China, Chile e México. Para garantir uma comparação justa, todos os estudantes participaram de aulas semelhantes sobre equações. O objetivo era entender como as emoções dos educadores influenciavam a qualidade do ensino e a capacidade de desenvolver um pensamento crítico dos jovens. O resultado foi claro. Quando o professor está motivado e emocionalmente bem, os alunos aprendem mais. Já sentimentos como irritação e desânimo tendem a prejudicar a dinâmica da sala de aula. Segundo a coordenadora da pesquisa, Marina Helena Pfeiffer, ensinar não é apenas uma atividade intelectual, mas também emocional. Por isso, cuidar da saúde mental dos educadores pode ser um passo importante para melhorar a educação como um todo. Eu sou Kleber Salles e volto daqui a pouco em mais uma edição do nosso Repórter Destaque desta quarta-feira. Fique ligado.
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0: A série prequel de Legalmente Loira, Elle, acaba de ganhar seu primeiro trailer. A série vai estrear no serviço de streaming Prime Video no dia 1º de julho. No trailer, Elle Woods enfrenta dificuldades para se adaptar em Seattle após se mudar com os pais. A história vai se passar em 1995, antes dela se tornar a famosa advogada formada em Harvard.
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0: 19h54.
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2: A Organização Meteorológica Mundial fez um alerta. O fenômeno El Niño pode retornar com força nos próximos meses, aumentando o risco de secas severas, chuvas intensas e ondas de calor em várias partes do planeta. Segundo a agência ligada à ONU, há cerca de 80% de probabilidade de o fenômeno se desenvolver entre junho e agosto. Especialistas explicam que o El Niño acontece quando as águas do Oceano Pacífico Equatorial ficam mais quentes do que o normal. Esse aquecimento altera padrões climáticos em diversas regiões do mundo, provocando mudanças significativas no regime de chuvas e nas temperaturas. Os modelos climáticos indicam que o próximo evento deve ter intensidade moderada a forte. O fenômeno costuma ocorrer a cada 2 a 7 anos e pode durar vários meses. Eu sou Kleber Salles e volto daqui a pouco com mais informações no seu rádio. Fique ligado.
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0: 19 horas e 59 minutos.
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0: 20 horas e 58 minutos.
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